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2: 8 horas e 18 minutos.

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1: 8 horas e 31 minutos.

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8: 8 horas e 47 minutos.

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7: 9 horas e 4 minutos.

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1: 9 horas e 19 minutos.

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0: 9 horas, 34 minutos.

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9: 9 horas e 48 minutos.

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9: 10 horas e 4 minutos.

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1: 10 horas e 20 minutos.

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1: 10 horas e 39 minutos.

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9: 10 horas e 56 minutos.

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7: 11 horas e 10 minutos.

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2: 11 horas e 54 minutos.

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6: Meio-dia e 21 minutos.

0: utilizadas. É necessário combater o preconceito e as barreiras atitudinais, que muitas vezes são ainda maiores do que as próprias limitações impostas pela deficiência. Para a mulher com deficiência, essa realidade pode ser ainda mais difícil. Ela pode enfrentar simultaneamente o capacitismo e a desigualdade de gênero, sendo muitas vezes subestimada em sua capacidade profissional, liderança, inteligência e autonomia. Por isso, inclusão no trabalho significa garantir salário justo, respeito, condições adequadas para exercer a função, oportunidades de qualificação, promoção e crescimento profissional. Também significa compreender que a adaptação não é privilégio. Quando uma empresa disponibiliza tecnologia assistiva, acessibilidade ou uma condição adequada de trabalho, não está oferecendo vantagem, está garantindo igualdade de oportunidades. Eu vou ficando por aqui e voltando no próximo sábado. É com você, Domingos.
1: Tá comigo, Mara. Daqui a pouco eu devolvo para você na entrevista. Vamos seguindo? Tá chegando ele? Qual o quadro dele, hein? Adiel, tem quadro? Tem vinheta? Tem?
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1: Doutor Ney Araújo, o que é que temos para hoje, excelência? Boa tarde.
3: Olá, amável comunicador Domingos Sávio e atraentes ouvintes do programa Resgatando a Cidadania. Vamos trabalhar?
1: Testando o microfone novo, amigo.
3: Hoje falaremos sobre nova portaria garante intérprete de Libras na perícia médica federal. Com a publicação da portaria MPS 1357/2026, de 21 de setembro, fica assegurada a participação de intérprete ou tradutor de Libras nos atendimentos realizados pela Perícia Médica Federal, sempre que essa participação for necessária à comunicação de pessoa com deficiência. A garantia também se aplica ao próprio ato médico pericial. O intérprete de Libras poderá participar presencialmente, remotamente, por videoconferência ou outro recurso tecnológico adequado. A atuação remota será possível até mesmo quando a pessoa periciada e o perito médico federal estiverem presencialmente na unidade. A portaria esclarece mais que: A. O intérprete atua exclusivamente na mediação da comunicação. B. Sua presença não se confunde com a de acompanhante comum. C. Sua participação não limita a autonomia técnica do perito. D. O parentesco com a pessoa periciada não representa por si só impedimento. E E. Devem ser preservados a privacidade e o sigilo das informações. Havendo recusa injustificada à participação do intérprete, quando necessária a comunicação da pessoa com deficiência, poderá resultar na apuração da responsabilidade administrativa do agente público envolvido. Domingos Sávio.
1: Tá aprovado, microfone novo, ficou, a voz ficou mais bonita, ficou com um galã de novela aqui na Rádio Folha. Tá aprovado, tu sabe o que eu digo no ar, né? Vamos seguindo, tá chegando o velho Dadá aí, tá chegando ele.
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5: Domingos Sávio conversando aqui com o cara mais sabido de Pernambuco, vovô Adélio. Vovô Adélio, meu macho, como é que tá as coisas, meu véi? Tá tudo bem com você, meu filho?
6: Tá tudo bem, graças a Deus, as coisas estão tudo bem.
5: E Então o senhor falou sábado que tem um país que tirando a primeira sílaba, fica o bicho, um bicho que anda na água e anda no seco e pula pra lá e pra cá. Que bicho é esse, hein?
6: Esse bicho é, olha, é o país, é Irã. Tirando o I fica rã. E a rã é o bicho do seco e da água.
5: Misericórdia, rapaz, é, pois não é mesmo? É um país brabo danado, é por isso que a rã pula tanto, que eles brigam que só a gota lá, viu? Gosta de uma guerra, mas vamos lá. Tem uma perguntinha aí que eu tô curioso qual é a perguntinha de hoje. Vamos falar de quê? De carro, de navio, vamos falar de avião, vamos falar do mar, agricultura, vamos falar de quê hoje?
6: Vamos falar de carro, vamos falar de... Do metrô.
5: Metrô?
6: É, do metrô.
5: Tá danado, e o senhor entende de metrô, é?
6: É, a perguntinha é, por que é que a roda do metrô é de ferro?
5: Oxê, porque o pneu, ele não usa pneu, é?
6: É, não, é de ferro.
5: É de ferro?
6: É de ferro.
5: Meu Deus, eu nem sabia que era de ferro. Nunca, o metrô é o quê? Eu sou meio do mato, ignorante. O que é metrô, hein? É um automóvel, é? É um transporte?
6: O metrô é um trem.
5: É um trem?
6: É, um trem. Um trem com quatro, dois carros, três, três carros.
5: E é?
6: É.
5: Então, por que é que ele não usa pneu? A roda dele é de ferro.
6: É, porque é que a roda dele é de ferro e não é de borracha.
5: Oxe, não é porque fizeram assim, não? Não é porque fizeram de ferro, não?
6: É.
5: Então vamos lá. Então sábado a gente vai dar a resposta pra esse povo pensar, né?
6: É, pra esse povo pensar pra saber e vai acertar. Quem acertar ganhou. Quem não acertar fica pra outra vez.
5: Boa tarde pro senhor, vovô Adélio.
6: Boa tarde, velho Dadá.
5: Abraço.
6: Outro, velho Dadá.
1: Voltando aqui com Resgatando a Cidadania, vovô Dadá, velho Dadá e vovô Adélio, perguntaram qual o país que tirando a primeira sílaba fica um bicho que vive no seco e não molhado. Ele já disse aí, aham, acertou aqui a Lília Miranda de São Paulo, acertou Emanuel Dantas, acertou Antônio Bezerra e acertou, cadê o outro nome aqui, Célia Regina. Sorteando aqui, deu o Antônio Bezerra. Antônio Bezerra, você tem até o começo da semana para mandar aqui um zap para mim no 992-385160, mandando aqui teu Pix para a gente passar o presente para você comprar a galinha. Se mandar hoje, eu já mando hoje mesmo, porque você já compra a galinha amanhã, né? Então, Antônio Bezerra é o cara que acertou. A rã é o Irã, o país. Gosta de uma briga danada, mas estão brigando mais não. E ele já perguntou para sábado por que a roda do metrô não é de pneu, é de ferro. Meu Deus do céu. Esse vovô Adélio é uma figura, rapaz. Que coisa, hein? Abraçando a você que participa e gosta de todos os quadros, a gente vai para um apoio cultural e volta daqui a pouquinho aqui com a entrevista de hoje. Adiel, tá contigo.
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1: 12 horas 41 minutos. 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Tem microfone Braille aí? Tem ali, é o 16ª edição. O microfone Braille esse ano será em Marabá, no estado do Pará. Abraçar a Lais e o Narcélio. Cadê aquela musiquinha, rapaz? Cadê aquela musiquinha lá do referendo microfone Braille, 16ª edição, 2026? Eu acho que está assim aí na pasta. Vê se tu acha aquela musiquinha do referendo microfone Braille. Tem, tá chegando? É, 2026 ou 16ª edição. Você vai encontrar aí na pasta aí do referendo microfone Braille, rapaz. Será em Marabá, estado do Pará, este ano. Sim, solta. Eita, Marabá vai dançar assim, ó. Levanta, Diel.

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Levanta só mais um pouquinho. Escutar.

0: Pronto, referendo microfone de liberdade, 16ª edição. Eu disse que não fazia a segunda, já estamos na 16ª. Abraçar o pessoal do Pará, o pessoal de Marabá e todo o Brasil que vai estar junto conosco em novembro, 26 e 27 de novembro. E o Resgatando a Cidadania, Adiel, vai ser transmitido de lá, viu, numa churrascaria ao vivo, para você não perder um minuto do microfone Braille, mas também do nosso programa lá ao vivo. Vamos seguindo, está chegando aquela vinheta pedagógica que a gente aprende com ela. Tribuna do Ouvinte.
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0: Hoje nós vamos fazer um marco histórico aqui no Resgatando a Cidadania, porque a politização das pessoas com deficiência tem sido algo que me persegue e me incomoda há anos e anos. Então hoje vamos trazer esse tema conversando. Enquanto a Justiça Eleitoral registrou 510 candidaturas de pessoas com deficiência, tendo como o crescimento das candidaturas declaradas autistas crescido mais de 5 vezes, a cada pleito, a Justiça Eleitoral melhora a acessibilidade nas urnas, nos locais de votação, aparece mais e mais pessoas com deficiência, ainda com muita dúvida, com muitas dificuldades na questão da política, na politização no contexto geral. Então, a gente tem esta preocupação e esse fato histórico de hoje é justamente trazendo essa conversa com o Santos Fagundes, que é assessor parlamentar do senador Paulo Paim. Aliás, perdemos o senador Paulo Paim, porque ele não se candidatou mais. Então, por telefone, a gente vai trazer esse bate-papo, o nosso querido Santos Fagundes. Ô Santos, uma satisfação ouvi-lo sempre, mas hoje aqui no Resgatando a Cidadania, para mim é uma honra recebê-lo. Boa tarde, Santos Fagundes.
3: Boa tarde, Domingos. Boa tarde, Muniz. Tem mais gente aí junto? Bom, estendo aí o boa tarde a todos e todas aí, agradeço, viu, Domingos, o convite. Muito obrigado aí, estamos juntos aí para conversar sobre a importância da política, né?
0: Deixa eu trazer o boa tarde do professor, fundador de várias associações, como a Associação Pernambucana de Cegos, a Divamp, a Associação do Deficiente do Agreste Meridional, ex-presidente do Conselho Nacional de Direito da Pessoa com Deficiência, ex-presidente da Organização Nacional de Cegos do Brasil, formado em Pedagogia, Biblioteconomia e professor hoje do Centro de Apoio Pedagógico ao Deficiente Visual, o professor Antônio Muniz, que se a gente fosse falar de currículo, a gente passaria um programa e meio falando. Professor Antônio Muniz, satisfação em recebê-lo mais uma vez.
4: Ô, Sávio, a satisfação é toda minha. Boa tarde a você, aos ouvintes da Rádio Folha, ao nosso querido Santos, à nossa querida Mara. Enfim, a todas as pessoas que estão nos acompanhando, é uma alegria, obrigado pelas palavras. Atualmente eu estou trabalhando na Escola Governador Barbosa Lima, eu sou professor brailista de 2 jovens cegas, uma com 14 anos e uma com 18. É uma alegria muito grande trabalhar com gente jovem, viu?
0: Deixa eu trazer, Boniz, o nosso professor de pessoas surdas, sociólogo, educador de surdos há mais de 40 anos. Aliás, ele começou a educar os surdos lá em 1987, 84, quando não se falava de Libras. Eu acho que ninguém nem pensava que a Libras chegaria. Do Rio Grande do Sul, uma pessoa que já passou por vários órgãos. Ele vai falar também sobre o currículo dele. Professor Otimar Teske, muita satisfação grande recebê-lo aqui para a gente bater esse papo. Boa tarde.
4: Professor Otimar, boa tarde. Desculpa, não citei seu nome.
0: Otimar, cadê ele? Bom, o professor não entrou, né? Acredito que daqui a pouco ele entre. Mas deixa eu trazer aqui a nossa assistente social, jornalista, pós-graduada em Direitos Humanos, Ciência Política e a nossa colunista aqui da Rádio Folha. Mara, boa tarde, Mara Lídia. Tudo bem com você? Mara, a Mara não está? Bom, vamos conversar com, ou começar aqui com o professor Antônio Muniz. Professor Antônio Muniz, este tema politização da pessoa com deficiência eu trouxe porque eu acompanho há muito tempo e vejo que as pessoas com deficiência, quando a gente vai trazer o debate político, seja o político partidário, seja o político do segmento, as pessoas têm uma recusa muito grande. Isso é numa linha geral que eu estou falando e eu queria trazer já para a gente falar um pouco. Eu estou errado, professor? Ou realmente as pessoas têm essa dificuldade no nosso segmento?
4: Ô, Sávio, você não está errado, não. Você está coberto de razão, meu amigo. Você está coberto de razão porque, na realidade, uma boa parte do nosso segmento, infelizmente, ainda está muito despolitizada. Vamos assim dizer, né? Ou seja, precisa compreender um pouco mais sobre essa questão da politização. Agora, eu queria dizer a você que nós temos um grande professor de politização da pessoa com deficiência, cujo assessor dele está aqui conosco, né? Esse grande professor, exatamente o senador Paulo Paim, né? Porque durante 15 anos, né, graças ao Paulo Paim, foi debatido no Congresso Nacional o Estatuto da Pessoa com Deficiência, que esse ano completa 10 anos, que entrou em pleno vigor, né? Porque na realidade foi em 2015, mas entrou em pleno vigor em 2016. No ano seguinte, 16, exatamente. Então, eu acho que esse debate do Estatuto da Pessoa com Deficiência ajudou demais, sabe, na contribuição da nossa politização, embora ainda tenha. Agora, o que eu lamento dizer, Domingo Sávio, é que, infelizmente, o nosso segmento, o nosso próprio segmento, não se apropria da Lei Brasileira de Inclusão ou Estatuto da Pessoa com Deficiência. Essa é que é a minha grande pena, né? A gente precisaria ainda fazer muitos debates. Aliás, eu queria parabenizar você, porque você andou aí um tempo também divulgando o Estatuto da Pessoa com Deficiência na Rádio Folha, né? E eu acho isso muito importante, porque se nós, que somos o alvo dessa importantíssima lei, se a gente não se apropria, quem é que vai se apropriar?
0: Uhum. Santos Fagundes, meu querido, somos despolitizados. Eu não diria despolitizado, porque quando é despolitizado é porque já foi politizado. Mas temos ainda essa dificuldade, Santos?
3: Domingos, vindo ao encontro, né, do Muniz, né, e claro que nós estamos num momento hoje de muito conforto, nós estamos muito acomodados, né, o segmento, porque as conquistas para muitos que hoje estão desfrutando delas não acompanharam o processo, né, não sabe da história. História, né? Como é que a gente chegou com políticas públicas, com acessibilidade universal, dentro de todos os ministérios, né? Na questão do governo federal, nos governos dos estados, através das secretarias, nos governos municipais também, né? Não é, né, graças ao estatuto, né? É graças a um grande movimento que nasceu lá na década de 70 e o Muniz. O Muniz é a nossa referência, né? Que se mobilizou, se organizou para que a gente estivesse junto no resgate da democratização do Brasil e depois da democratização do Brasil, através da Constituição, a gente discutir, né, uma ferramenta que viesse, né, nos dar a oportunidade para a gente ser cidadão. Estamos vivendo, Domingos, numa zona de conforto. Uhum. E isso me deixa muito preocupado, eu acho que todos nós, né?
0: Então, vamos lá. A gente vai falar sobre LBI também, mas eu queria que vocês escutassem atentamente um material que eu colhi a nível de Brasil. Não foi uma coisa que eu mandei assim para o amigo, a pessoa que eu conheço. Eu saí mandando para 150 pessoas... e de 150 pessoas eu colhi aqui, através de ajuda de amigos também, acho que 17 pessoas, ou seja, de 150 eu trouxe 10%. A Mara entrou, Mara? Boa tarde, Mara.
5: Sim. Boa tarde, boa tarde para você.
6: Boa tarde, Mari.
7: Boa tarde, Mari.
5: Estava aqui um tempo e acompanhando Muniz. Aqui debaixo da fala de Antônio Muniz, que quer que chame só de Muniz.
7: Também tanto faz, fala. Tanto faz.
5: E para mim é uma grande alegria estar aqui junto a esses dois construtores da LBI, do Estatuto da Pessoa com Deficiência.
0: Ô Mara, ainda somos um povo com pouca politização, apesar de todas as conquistas que nós já tivemos, apesar não, que eu não gosto dessa palavra, com todas as conquistas que nós tivemos, como o Santos e o Muniz falou, mas ainda estamos pouco politizados?
5: Sim, precisamos muito. Realmente, ouvindo aqui a fala do Dr. Muniz e do Santos, precisamos bastante, porque a lei está aí. E agora precisamos ser os fiscais, né, de levar a informação e fazer com que ela seja cumprida.
0: Ela está com uma voz de atriz de novela. Onde é que você está, mulher? Que voz refinada foi essa aí? Não que sua voz não seja bonita, mas, menino, tu está com uma voz, parece que está no meio das estrelas, ficou refinada, né? Mas, ô Mara, eu queria que vocês ouvissem o Muniz. Se o professor Teske entrar, seria ótimo. Mas eu queria que vocês ouvissem esse material aqui. Adiel, tá pronto ali, tá? Solta pra gente. E o programa Resgatando a Cidadania, completando 22 anos, quer saber. Você já leu a Lei Brasileira da Inclusão 13.146 de julho de 2015? Viemos conversar com as pessoas perguntando, você já leu a Lei Brasileira da Inclusão? Olha o resultado que nós colhemos.
8: Bom dia, Domingo Sávio. Eu sou aqui o Azim Henrique de São Paulo. Prazer estar aqui com vocês. Sou músico, sou instrumentista aqui. E até agora não ouvi falar, não. Estou curioso para saber. Um abraço aí para você e todos os seus ouvintes.
9: Bom dia, grande e excelente entrevista. Eu moro na cidade de Jacobina do Piauí. Meu nome é Luzia da Conceição Brito. Não, nunca li nenhum artigo dessa lei, até porque eu não tenho notebook.
10: Olá, Domingo Sábio, na Célio Madeiro, na voz de Marabá. Sim, já tive a oportunidade várias vezes e li a Lei Brasileira de Inclusão em alguns tópicos que chamou muita atenção, foi a questão do mercado de trabalho e também fala sobre a educação, inclusive. Claro que a Lei Brasileira de Inclusão ela é bastante rica em dados, né, informações, capítulo especial, né, para que a pessoa tenha aí conhecimento e acesso a essas informações.
11: Olá, Sábio, bom dia. Como você já sabe, né, meu nome é Jonathan da Silva Macena, falo aqui de Abreu Lima. Eu li parcialmente a Lei Brasileira de Inclusão. Parcialmente, quer dizer, sei pequenos trechos, nada que eu tenha me aprofundado.
12: Ricardo Barros, Recife. Não, não li a Lei Brasileira de Inclusão.
13: Meu nome é Luciene de Paula Ramos, eu sou aqui de São Paulo, SP. E respondendo sobre a leitura, conhecimento da LBI, eu já fiz algumas leituras de alguns pontos da lei, mas eu confesso que é algo que me deixa com bastante ponto de interrogação, porque tem algumas questões ali que eu não consigo entender ou que eu não acredito que aconteça na prática. Você fala assim, tá, mas tá escrito ali, como é que eu faço valer os meus direitos? Quando eu penso na LBI, eu penso nisso. Eu acho muito importante essa discussão, conversar com pessoas ligadas, né, com políticas públicas, líderes, para a gente pensar nessa prática. Eu achei muito legal essa iniciativa aí. Obrigada.
14: Rosana Aparecida Maltoni, sou de São Paulo, capital. Sim, eu já li a Lei Brasileira de Inclusão e recomendo que todos leiam, porque é muito importante para sabermos os nossos direitos.
6: Boa tarde, Domingo Sávio. Aqui é Ivanilton Portela Leão, de Recife, Pernambuco. Já li, estou sempre relendo e estudando essa lei. A Lei Brasileira da Inclusão, Estatuto da Pessoa com Deficiência.
15: Oi, Sávio, boa tarde. Eu sou Silvio de Camaragibe. Já li, sim, a Lei Brasileira de Inclusão, mas eu não consegui memorizar, não. Mas eu já li, sim. É bem extenso. Mas tem que ser assim, né? LBI tem que ser bem extenso. Já li, sim. Tenho ela guardada no computador, inclusive.
16: Olá, tudo bem? Microfone Braille, eu já li. Jeane, do Piauí.
17: Olá, Domingo Sávio. Já sim, li a Lei Brasileira de Inclusão. Inclusive, participei junto com Antônio Muniz, Santos Fagundes e tantos outros aí pela construção do Estatuto da Pessoa com Deficiência. E Santos Fagundes, lembra dessa época, desse período? Que coisa boa estar com você aqui junto conosco outra vez para discutir realmente essa questão da inclusão. Como disse o presidente lá do meu trabalho, lei inclusão é um dever de todos. Sou Judite Muniz, a Juju de Recife.
18: Olá, meu nome é Jerusa, sou de Recife, Pernambuco, e não li a Lei Brasileira da Inclusão. Gostaria muito de saber sobre essa lei.
19: Olá, boa tarde. Eu me chamo Raquel, sou da Paraíba e eu já li, sim, a Lei Brasileira de Inclusão.
20: Meu nome é Ricardo, sou de São Paulo e nunca li a lei.
21: Olá, grande Sábio. Boa tarde, bom? Já, sim. Sábio é Rafael Santana, aqui de Campina Grande. Já li, sim. Não tudo, mas já li.
22: Muito bom dia, meu querido Domingo Sávio, seus ouvintes. Aqui é Janison Nascimento, de Aracaju, Sergipe. Estou aqui na escuta, respondendo a sua pergunta. Já ouvi falar na Lei Brasileira de Inclusão, mas não me recordo ter acesso. Mas parabéns aí pelo trabalho. Estou aqui ouvindo o seu programa. Parabéns, um abraço para todos.
23: Olá, meu nome é Matheus Lopes. Falo da cidade de Cambuci, interior do estado do Rio de Janeiro, e eu já li um pouco da Lei Brasileira de Inclusão, mas não me aprofundei.
0: Programa Resgatando a Cidadania, ouvindo as pessoas com deficiência sobre a leitura e o conhecimento da Lei Brasileira da Inclusão, 10 de outubro de 2026. Tá bom, locutor, já tinha dito a data no início do programa. Bom, essa é uma apanhagem que a gente fez, só não tem o Sul, até porque o Sul parece que não gosta do Resgatando a Cidadania, não. Mas assim, já teve até uma jurado, um júri do Festival de Música lá do Sul, né? Toda a região do Brasil, a gente tem Marabá lá no Norte, a gente teve Rio de Janeiro, São Paulo, Paraíba, Pernambuco, vários estados, e o que eu observei aqui, e a gente vai para um apoio cultural de 1 minuto e meio, mas eu já deixo uma pergunta para a Mara, Lília, para o Muniz e o Santos. O que é que as nossas entidades podem fazer para que essa Lei Brasileira de Inclusão chegue a essas pessoas? Muito embora o computador, o celular, o cara pode pegar e se interessar, mas parece que no Brasil o interesse tem que ser provocado. Eu queria já deixar essa pergunta, porque nas falas aqui, quem leu parcialmente. São poucas pessoas que leram, e eu sei porque elas leram, porque são pessoas que são ligadas ao segmento e como líder. Mas quem leu parcial, alguma coisa, ou nunca, teve um que disse que nunca viu falar na Lei Brasileira da Inclusão, aí eu já vou pedir para ele escutar a Rádio Folha, que ele vai ouvir falar todo sábado. A gente vai para um apoio cultural, Muniz, Santos e Mara, e a gente volta conversando sobre essa pergunta que eu estou fazendo aqui. Um abraço, daqui a pouquinho a gente volta.
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1: 1:04. 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Adiel, onde vai ser o referendo microfone Braille, Adiel?

0: 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De volta com o Resgatando a Cidadania, hoje falando sobre a politização das pessoas com deficiência. O meu querido Santos Fagundes, essa fala dos nossos companheiros e companheiras no Brasil, todos são pessoas com deficiência, das mais diversas áreas e estados e cidades, ela vem trazer uma preocupação para mim aqui como pessoa cega, como um comunicador, como uma pessoa do segmento, da falta de acesso ao conhecimento da LBI, que é o nosso estatuto. Ô Santos. Cadê o Santos? Está aqui? Muniz, você está aí, Muniz? Bom, a gente vai...
1: Estou por aqui.
0: Oi, Muniz. Oi, por aqui. Agora abriu. Abriu todo mundo. Ô Santos, é uma preocupação muito grande a fala que eu trouxe dos companheiros a nível de Brasil, né, em relação à lei brasileira e o nosso estatuto, né?
2: O que nós aprendemos nessa caminhada? Né? Por que nasceu o Estatuto da Pessoa com Deficiência? Vamos começar por aí. O Estatuto da Pessoa com Deficiência, ele brotou, né, na esperança que essas leis seriam energia para a construção de políticas públicas de Estado. Então, a legislação, o Estatuto da Pessoa com Deficiência tem esse papel de transformar, né, as políticas públicas em políticas de Estado, que até então não era assim. Ficava mais na vontade política do governo, através de decretos, né? Mas o que eu sinto que está faltando, viste, nos governos mais progressistas, sabe? É que os espaços, principalmente de direitos humanos, chamem a atenção dos companheiros e companheiras das lideranças que existe um instrumento, né, chamado Estatuto da Pessoa com Deficiência, até a própria Convenção Internacional, e que esse instrumento é a chave de entrada para dentro das políticas públicas de Estado. Então, e mais, gente. Hoje, se nós temos grandes avanços e políticas acontecendo nos ministérios, isso se dá através desse instrumento. Porém, né, a gente sabe que nada está garantido. Basta virar uma chave para um outro lado, para um outro regime político, que esse instrumento ele acaba indo, né, para a gaveta. Então, o CONAD, os conselhos estaduais, os conselhos municipais, para mim, eles deveriam estar mais atentos, trazendo para a pauta, sabe, essas ferramentas e induzindo o Estado, né, para dentro do Estado, eu digo município, Estado ou a União, para que haja essas políticas conforme as demandas e as vontades do povo. Está faltando, Domingos, na verdade, a participação do povo, sabe, das pessoas mais simples. Hoje a gente, nós pessoas com deficiência, e alguns vão ficar bravos que eu vou falar, a gente está mais preocupado na passagem de avião do que, né, numa reglete, um punchon, uma bengala com qualidade, uma cadeira de roda, enfim, né, para as pessoas mais carentes. Então hoje a gente está nos espaços aí, não todos, né, mas uma maioria é importante, discutindo mais os interesses pessoais, do que de interesses coletivos. E mais para cima, assim, fugindo, sabe, da base. Então, eu estou aqui porque falta passagem de avião e eu vou aqui pelear onde é que eu tenho que buscar, como é que não tem, e vou buscar passagem de avião. Eu citei a questão simbólica do avião porque eu entendo que é isso que está acontecendo. Nós estamos nos afastando cada ano da base.
0: Ô Mara, a luta está esfriando, é, Mara?
3: Como é, Domingo?
0: A luta está esfriando? Esfriamos a luta?
1: voltar, porque quando a gente ouve assim, as pessoas falando que não conhecem a lei, que um dia ela já tem 11 anos, já, né, de que foi sancionada, então assim, a gente percebe pelo termômetro quanto que está faltando a luta, né? Porque a luta pelas políticas públicas é a de que garante os direitos das minorias. E a gente percebe isso nos outros segmentos. Eles vão para cima mesmo, luta, né, pelas políticas públicas. Pra... E o segmento da pessoa com deficiência fica preso em coisas que ainda são ultrapassadas. Então, sim, é necessário, sim, e a paz é o necessário, né? E hoje, não é só luta a questão das redes sociais, mas a questão presencial é unir-se nas instituições, fazer formações, trazer a lei brasileira de inclusão para o conhecimento das pessoas, porque eu sempre falo, conhecimento liberta.
0: Professor Muniz.
3: Oi.
0: Olha, eu falei das entidades, mas assim, parece que essa fala da Mara e do Santos, ela é geral, né? A luta parece que ela está sendo lutada por pedaço, por parte, né?
4: Ô, Sávio, o que acontece é o seguinte, isso é uma reflexão, né, que exige assim, a gente falar um pouquinho, porque vê só, ó, nos anos 80, né, nos anos 90, né, comecinho de anos 2000, os movimentos sociais eles eram mais fortes no Brasil. Eu estou falando de um modo geral, né? E consequentemente, o movimento da pessoa com deficiência também era mais forte, né? E naquela época, nós tínhamos apenas 5 áreas de deficiência, né? Mental, visual, física, auditiva e intelectual. Tá? Então, com o passar do tempo, né, foram surgindo novas deficiências, algumas legítimas, outras nem tanto, né? E também aí veio a gente tem o advento, sabe, das redes sociais, né? Onde as pessoas de suas próprias casas, né, montam o seu palanque, vamos assim dizer, e fazem e acontecem e tudo mais. Então, hoje em dia, o que é que nós temos? Nós temos as entidades realmente do nosso segmento, e aí eu acho que são de todos os segmentos. Elas estão realmente muito fragilizadas, porque fragilizado também está o movimento, de um modo geral, em nosso país, os movimentos sociais, sabe? Porque isso é uma onda, isso é ondulatório. Então, mas eu concordo com o Santos. Eu acho que a gente precisa urgentemente voltar para as bases. E os conglomerados progressistas, vamos assim chamar, os coletivos chamados progressistas, precisam realmente retornar às bases e descobrir novas lideranças nos movimentos sociais. Eu acho que é um pouco por aí, sabe?
0: Veja, nós temos uma lei brasileira da inclusão que, para chegar, foi uma caminhada do Brasil. O Santos, ele é testemunha anos, disso, né? O Muniz é testemunha disso, eu e a Mara, como estávamos com os carocinhos de anos a menos, a gente estava ali acompanhando, mas assim, o Brasil não pode, ao meu ver, ficar em redes sociais, porque a realidade da Mara, lá em Crateús, no sertão do Ceará, não é minha realidade. Aqui é onde eu tenho um ônibus coletivo e exijo que o ônibus tenha o mínimo de acessibilidade para o cão-guia entrar, o cachorro entrar, a cadeira de rodas, aonde a Mara lá, nem transporte coletivo ela tem na cidade dela. Se ela quiser ir para a faculdade, ela vai numa mototáxi, vai num táxi, vai num... Nem Uber, eu acho que não sei se tem, Mara, mas você me ajuda. Então, a realidade do Brasil são várias para todos os povos, e para as pessoas com deficiência, essa realidade é muito mais dura. A mulher, Mara, com deficiência, nesse contexto geral aí dessas nossas falas, ela não é falada nem pelos partidos políticos, pelos candidatos. Fala do movimento LGBT, fala do movimento dos índios, do movimento dos negros, mas o segmento da gente não tem falado. A Mara traz todo sábado uma fala aqui sobre a mulher com deficiência e a Lei Brasileira de Inclusão. Tenho certeza que a única rádio que fala semanalmente sobre a Lei Brasileira de Inclusão é a Rádio Folha, através do Resgate na Cidadania. Então, eu queria que a Mara... Mara, é realidades diferentes mesmo, no nu e cru. Não é fala bonitinha, não. É nu e cru, não é isso?
1: É. Infelizmente, a mulher com deficiência, ela não existe na sociedade. Quando eu digo isso em algum lugar, quando algumas falas minhas... inclusive, eu fiz essa fala num evento, né, uma roda de conversa que teve aqui na Casa da Mulher, até o mês passado, quando eu trouxe isso, que a mulher com deficiência não existe, e justamente o evento era para falar sobre isso, e foram falar de outros temas, ignorando totalmente, e eu não estivesse lá para trazer, para questionar realmente o tema, tinha passado despercebido, justamente para falar sobre a mulher com deficiência. Por aí você sentir como que é a falta da mulher com deficiência é realmente invisibilizada. Trabalho com jornal diariamente, o jornal, hoje os jornais, que é jornal digital, ele traz, trabalha com dados da mulher com deficiência não tem, quer dizer, fala da mulher de deficiência indígena, da mulher de deficiência é a mulher LGBT, a mulher índia, mas não tem a pauta da mulher com deficiência. Agora mesmo nós tivemos na propaganda eleitoral, estimulando para as mulheres, do modo geral, as mulheres indígenas, mulheres negras, se candidatar, não falaram da mulher com deficiência. Então, assim, quando a gente traz essa coluna que a gente traz aqui diária, todo sábado, com a pauta direcionada à LBI para a mulher com deficiência, e nós encerramos agora, nesse sábado, os artigos do direito ao trabalho. No sábado que vem, nós vamos adentrar nos artigos da assistência social. A gente está direcionando para conscientizar, trazer o conhecimento e acordar, né, justamente porque todos os segmentos se fala em mulher, mas quando chega na mulher com deficiência, é inexistente. E quando eu falo isso, muita gente diz que é exagero meu, mas a realidade é essa.
0: Ô Santos, você não é mulher, mas você é um estudioso. É exagero da Mara, é?
2: Não, estou aqui. Não, e parabenizar, né, essa insistência, né, essa energia da Mara, né? Porque não é fácil, viste? Para a pessoa com deficiência ocupar esses espaços, e você também está de parabéns, abrindo um espaço dentro de uma rádio comercial, né, Domingos, para a gente conversar sobre isso, né, sobre a mulher com deficiência, a pessoa com deficiência, o negro com deficiência, mas viste a negra com deficiência, a indígena com deficiência, sabe, não são pautadas dentro dos próprios segmentos, desse movimento, né? Que é muito importante. A gente percebe isso, sabe? E a luta, gente, ela é pesada, né? A caminhada do Estatuto da Pessoa com Deficiência, quando nós começamos aí os cinco companheiros e companheiras a botar nas regiões do Brasil, o Muniz ajudou na construção, no planejamento das ações. Também tinham poucas mulheres, tá? Mas elas foram chegando e foram fundamentais, né, nesse processo. Agora a Mara falando aqui, sabe, em organização por capítulo, por temática, sabe? Isso aí faz a formação, faz as pessoas enxergar, não o estatuto só a capa, né, da pessoa com deficiência e direitos, não, mas dentro desse instrumento, gente, tem horas e horas, semanas e meses e anos, né, de debates, né, e debates sem estrutura, na maioria das vezes, sabe? Então, eu fico aqui imaginando o Muniz e todos nós aí que ajudamos na caminhada desse estatuto, sem as ferramentas da que nós temos hoje da internet, a gente conseguiu fechar um documento onde nós fizemos 1.168 1.168 encontros para discussão e fechamento por capítulo, sabe? Então foi um trabalho fantástico de pessoas que hoje não estão mais entre nós, mas que ajudaram muito e que hoje, né, essa juventude aí, você...
3: Conectado Mário, apenas para carregamento.
2: Toque na notificação de USB para usar o USB para transferir arquivos. Diz, na reta final, né, indo para o acostamento, né, mas junto com vocês e passando isso, né, não deixem o Estatuto da Pessoa com Deficiência ser jogado em gaveta, sabe? E vocês estão fazendo o papel e a missão de vocês
3: de
2: conforme os braços que vocês têm.
0: O professor Muniz, as próprias entidades do nosso segmento ainda têm uma participação pouca, né, do ponto de vista de diretoria, aqui em Pernambuco até que a gente já tem, mas assim, essa questão da mulher dentro da politização da pessoa com deficiência também é um outro recorte.
4: Ô Sávio, eu tenho um sonho, viu, Sávio? Eu tenho um sonho, um grande sonho. Não só eu, mas com certeza você e todos os homens de Pernambuco. Aqui na nossa gloriosa Associação de Pernambuco. Aqui na nossa gloriosa Associação Pernambucana de Cegos, em 43 anos,

0: O problema, eu debito essa situação na despolitização da pessoa com deficiência. E, claro, da mulher com deficiência também. Porque a mulher com deficiência, ela é um pouco mais vulnerabilizada, um pouco mais vitimizada pela família, por conta da tal da superproteção, né? Então, isso é muito complicado. Mas, em compensação, lá em Garanhuns, Lenice Couto foi uma primeira mulher a presidir a ADVAMP, Associação de Deficientes Visuais do Agreste Meridional, e Luci em Caruaru já está no, acho que, segundo ou terceiro mandato enquanto mulher com deficiência visual, né, na Associação Caruaruense de Cegos, o que eu acho isso uma coisa muito importante, né? Mas é preciso fazer muita coisa para a politização das pessoas com deficiência de um modo geral. Só para você ter ideia, eu não posso, não posso deixar que o programa se encerre sem eu falar sobre isso, né? Alguém falou aqui do CONAD, falou das ações do governo federal, né? E veja, a penúltima Conferência Nacional, né, dos Direitos Humanos englobando a pessoa com deficiência, ela aconteceu em 2016 no governo Dilma, né? E depois de 2016, todo mundo sabe o que foi que aconteceu nesse país, eu não vou aqui falar, mas nós só viemos ter Conferência Nacional da Pessoa com Deficiência 8 anos depois, né? Então, conferências, Sávio e ouvintes, são instrumentos fundamentais para o controle social. E como é que nós passamos, nosso segmento passa 8 anos sem conferência, né? Só em 2024. Então fica aqui o meu alerta, o meu aviso, para que, como disse o Santos, né, se mudar a chave. Se mudar a chave de lado, a gente corre o risco de perder controle social, de perder tantas liberdades que nós já temos.
1: E a Constituição de 88, ela nos garantiu tudo isso que a gente tem aqui. A gente só tem LBI, conferência, porque a Constituição, ela teve a grande insistência de grandes companheiros, como Muniz está aqui, o Santos e outros, para que a Constituição tivesse. Como, por exemplo, o BPC, que se fala tanto, que é a única possibilidade de não morrer de fome, um bocado de idosos e de pessoas com deficiência, que está lá no interior, lá em Cafarnaum de dentro, como dizia meu tio, e que realmente não tem outra realidade. Então, o BPC, por exemplo, ele traz a possibilidade de, neste país, as famílias, não é nem só a pessoa com deficiência, não morrer de fome. E eu queria trazer um pouco sobre isso. A Constituição, quando a gente fala sobre a Constituição, parece modismo, parece um hobby, parece uma marca que a gente registra, mas não é. Porque muitas coisas não estão ainda acontecendo porque não foi regulamentado. Por exemplo, por que a LBI, a Lei Brasileira de Inclusão, não está regulamentada? Muitos artigos não estão. E aí eu queria saber de vocês, como a gente pode fazer um movimento nesse país para que a LBI chegue a ser regulamentada? Porque daqui a pouco ela caduca e não é regulamentada. Tem muitos artigos ainda, Mara Santos e Muniz, que não estão regulamentados, é
0: Não,
1: isso?
0: não, não. Não, o que está ali dentro, gente, o que está ali dentro do estatuto, dá para a gente impulsionar ainda mais a nossa cidadania, a nossa formação como cidadão e conquistar muitas políticas públicas que ainda não aconteceram dentro de vários ministérios. Eu estou aqui falando da União, mas poderia falar dos estados, através da secretaria, dos municípios também, através da secretaria, né? Mas, então, o estatuto está pronto, entende, para a gente avançar ainda mais nas políticas. Já avançamos, viu? Nós não podemos esquecer, né, de tudo que a gente já conquistou, né? E aí, vocês aqui, né, conhecem bem, as pessoas aí lá na ponta também, o povo sabe, gente. O povo sabe que o benefício continuado não caiu do céu.
2: E não foi o vereador, o prefeito.

0: que deu de bonzinho, um governador, um presidente do Brasil, não. Isso foi uma caminhada, isso aí foram noites e noites de muitos companheiros e companheiras que andavam de ônibus, de trem, de bicicleta, para chegar nos encontros e debater e forçar para que isso acontecesse de fato, né? Principalmente nas regiões mais carentes, do Brasil, nas periferias mesmo, né? Mas o que o nosso segmento, sabe, ele tem que compreender. Que a democracia é o que está em jogo hoje no mundo todo. A democracia, ela não nos leva ao céu, não, não nos leva ao céu, mas ela nos afasta dos piores infernos que a humanidade já produziu.
1: Verdade.
0: Então,
1: É
0: as
1: isso mesmo.
0: pessoas têm que estar atentas a isso. Eu tô falando assim, não é aqui o Muniz dos Santos, o Domingos e a Mara, que nós temos, nossos braços são muito curtos, são pessoas influentes no mundo todo, como o Papa e outros, né, religiosos e intelectuais, que estão muito, muito preocupados com essa estrada, essa avenida que está sendo pavimentada para o fascismo, o nazismo e, sabe, o enterro da democracia. Então, eu repito, a democracia não nos leva ao céu, mas ela sempre ajudou a sociedade, a humanidade, de se afastar dos piores infernos que a humanidade já enfrentou, como nazismo, fascismo, ditaduras, enfim.
1: Ô Muniz, o professor Muniz, o benefício de prestação continuada, para os ouvintes que não são beneficiários e que não são do segmento entender, não é uma esmola, né? É um socorro, eu diria que é uma dívida histórica desde da colonização do Brasil para com essas pessoas que foram separadas, foram tidas como não cidadãos e a gente continua ainda nessa luta, né?
2: É, Sávio, você está certíssimo. É preciso dizer, né, que ainda não foi dito, que a primeira de sete constituições que o Brasil teve, sete ou oito, é a única constituição que nos reconheceu enquanto pessoas. É a Constituição de 1988, né? Ela nos chamou de pessoas, né? Então, veja, e o benefício, e o nome já diz, né? Esse auxílio de um salário mínimo que está previsto na Constituição e que foi regulamentado, esse dispositivo, pela Lei Orgânica da Assistência Social, 8 anos depois, né? 6 anos depois, exatamente, não é uma esmola, é de fato um apoio financeiro, uma distribuição de renda para quem não tem condições de se sustentar, né? Então, isso é muito. Isso é o benefício, o BPC, ele é algo muito importante e ele não pode se acabar. Né? A gente fica ouvindo aí falando, ah, porque tal, tal, não sei o quê, cuidado, que o benefício pode acabar. Ele é constitucional, a não ser que se altere a Constituição, não é? Para que isso aconteça. Então, eu acho que você falava, Sávio, sobre a questão da regulamentação da LBI, eu e na condição de ex-presidente do CONAD, eu posso lhe afirmar que mesmo com muita dificuldade, mas no período de 2017 até 2020, vários dispositivos do Estatuto da Pessoa com Deficiência foram sim regulamentados por decreto, inclusive há vários que falam na questão da acessibilidade. E pouca gente sabe disso, é uma pena, né? E há também o auxílio inclusão, que o Estatuto da Pessoa com Deficiência afirmava que ele tinha que ser regulamentado por lei, e ele o foi. E por volta aí de 2021, ele foi regulamentado por lei, tá? E agora, o problema grande é que, volto a dizer, né? A sociedade não sabe disso e o nosso próprio segmento desconhece o que é uma pena. A gente precisa fazer realmente isso que você faz, esse trabalho. A Rádio Folha está de parabéns, esse programa Resgatando a Cidadania também, por esse trabalho que vocês fazem semanalmente, divulgando o Estatuto da Pessoa com Deficiência. Oxalá outros órgãos de imprensa pudessem fazer a mesma coisa.
1: A gente vai para um apoio, mas eu queria ouvir Mara antes. Mara, mas assim, quando o Muniz fala que é constitucional, está garantido, mas se não tiver nem nada que mexa na lei, né? Você que mora no interior, Mara, você tem muita experiência como assistente social, como jornalista, de pessoas que a família depende do BPC, depende de uma vaga na universidade para poder entrar no mundo da educação. Que realidade você traz para os ouvintes, Mara?
3: Olha, a gente escuta muito os segmentos, é o seguinte, as pessoas que muitas vezes são formadas, que conseguiram uma vaga de emprego, sabe? Que eu às vezes chamo privilégio, mas numa situação melhor e que costuma achar que a realidade é assim, sabe? Do jeito que está ao meu redor, e as coisas não são assim. O nosso segmento tem uma desigualdade muito grande diante de outros, de várias formas, né? Questão de autonomia, questão de situação socioeconômica, muitas coisas, o nosso segmento é desigual. E aí, quando chega nessa parte, que quem mora lá na ponta, no interior, a gente vê que a gente tem um certo universo que conseguiu se formar, conseguiu, na questão de autonomia, conseguiu se casar, conseguiu se candidatar, conseguiu uma série de questões que outras pessoas estão há anos luzes. Então, assim, conhecer a realidade de situações que a gente diz, pô, mas como é que pode? E em 2026, com tantas legislações, a nossa legislação é tão rica, e chegar e daí encontrar pessoas em situações difíceis, que pessoas que não recebem o BPC, a família que recebe e que vive ainda na vulnerabilidade, que vive em situação difícil, que precisa outras pessoas ajudarem, porque o benefício dele está na mão de outras pessoas. Você escuta muito relato, assim, muito difícil, que a gente vê que ainda não é, mesmo com esse benefício, ele ainda não está nas mãos de todo mundo, nem todo mundo recebe, ter autonomia de gerenciar esse benefício, a escolaridade ainda é muito baixa. Então, assim, falando essa questão, que bem, realmente o BPC ele não acaba, que está na Constituição, mas ele pode ser muito bem modificado, ele pode ser muito bem desvinculado do salário mínimo. Então, as pessoas realmente se conscientizar e ver que há pouco tempo a gente não tinha esse benefício de prestação continuada, e é que ele pode continuar existindo, mas muito restrito, né? Então, nem todo mundo pode receber. Existe uma série de questões que pode ser modificada e através de emenda. Isso está sujeito a acontecer. Então, é o conhecimento, só o conhecimento através da Lei Brasileira de Inclusão, a formação, o conhecimento que pode fazer com que as pessoas acordem, né, e vejam que as coisas não são vitalícias, assim como todo mundo, a gente vê a maioria das pessoas falando, não acontece nada, e acontece sim, quando a gente não pode, não luta pela garantia dos nossos direitos.
1: Acontece, Mara, vai acontecer um intervalo aqui de 1 minuto e meio e a gente volta. Agora, quando a gente voltar, eu queria saber o seguinte, é importante, Muniz, é importante, Santos Fagundes, é importante, Mara, as pessoas com deficiência se candidatarem, se inteirarem, não vamos falar de partido nem de nomes, porque a gente está com a legislação eleitoral em vigência por conta das eleições de alguns estados e também das eleições nacional, mas assim, é importante a gente participar desse mundo político, saber o que é um partido político, saber o que é um voto de legenda, saber o que é um voto da majoritária, um voto da proporcional, saber como os partidos atuam. Isso é importante para as pessoas com deficiência ou elas estão perdoadas por serem deficientes desses aspectos da sociedade, do mundo organizacional da sociedade, que é sempre organizada pela questão política? 1 minuto e meio, eu quero ouvir dos senhores e das senhoras essa importância para o nosso segmento, ou não dessa importância, ou se nós somos santinhos e estamos dispensados pelo mundo político de participar dessas questões todos os dias, todo dia, porque política não é política partidária, política é a movimentação, é o que move o mundo. 1 minuto e meio, Adiel, a gente volta. Cadê você? Chegando, o computador travou.
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1: 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Vamos para o microfone Braille lá em Marabá. Cadê a musiquinha?

0: dia 29, ou melhor, 28 e 29, não domingo, 27, 28 de novembro, na Câmara Municipal de Marabá, ali nas margens da Transamazônica, lá no Marabá, essa cidade do amor, lá no nosso querido Pará, na Amazônia do Brasil. Voltando com Resgatando a Cidadania, Adiel Alves, voltando aqui com Resgatando a Cidadania, hoje falando sobre a politização das pessoas com deficiência, recebendo o nosso Santos Fagundes, que é escritor, é assessor parlamentar, é sociólogo, o cara é metalúrgico, ex-metalúrgico também, recebendo a Mara Lira, assistente social, radialista, jornalista, formado em Direitos Humanos, e também cientista política, o nosso professor Antônio Muniz, formado em pedagogia, biblioteconomia, o nome difícil da gota, não é todo locutor que diz não. É ex-presidente do Conselho Nacional de Direito da Pessoa com Deficiência, ex-presidente da Associação, ou melhor, da Organização Nacional de Cego. Bom, conversando, eu queria saber o seguinte, qual é a importância do segmento das pessoas com deficiência, Mara, se envolver na política, seja votando, a importância de votar, conhecer sobre a política, também conhecer sobre a política como ciência, né? Porque a gente pensa muito na questão eleitoral, nos pleitos, se candidatar. Começando por você, minha nobre jornalista.
1: Domingos, a questão de ter uma representação, né? Precisamos ter representantes no legislativo.
0: Perdemos a Mara Gabrilli, né?
1: Pois é. Infelizmente, né? Uma mulher, né, com deficiência que estava lá na luta. E aí isso nos entristece, porque quando é para legislar para a pessoa, para trazer as políticas públicas para pessoas com deficiência, cadê um representante ali, né, da pessoa com deficiência, debatendo, discutindo ali, né, nas assembleias, nas câmaras de vereadores? Então, assim, é necessário. E a gente vê que a baixa ainda é muito grande, tanto no registro das candidaturas, como também quando vai eleito. Não acompanhei até agora, tanto o Antônio Muniz souber que alguém foi eleito nesse pleito agora, acompanhando os dados, eu não vi ninguém que foi, assim, né? Pelo menos nos jornais que acompanho, eu não acompanhei ninguém. Eu vi a questão das mulheres com deficiência que foram para a Câmara, o segmento dos candidatos que são negros, enfim, os indígenas, que teve uma barra, mas o segmento da pessoa com deficiência é sempre de fora
0: dos
1: espaços, infelizmente.
0: Eu vou passar para Muniz, vou deixar o cientista político lá do Rio Grande do Sul, por último. Ô Muniz, é importante essa participação, por que não tem acontecido? Você já vai ser candidato na próxima a deputado, como é que é esse negócio?
2: Rapaz, desde muito novo que muita gente falava, Muniz, você tem que se candidatar, você deve se candidatar, não sei o quê. Nunca quis. Eu nunca quis, não porque não gosto da política. Eu sou um animal, sou um ser político. Eu respiro política 24 horas por dia, entendeu? Adoro a política, mas eu não tenho vocação para a política partidária. Ah, é um problema só de vocação, mas eu admiro muito pessoas com deficiência que têm essa vocação e que se jogam para a política partidária, como o nosso caso aqui concreto da Cibele, né? A Cibele, que é uma pessoa com deficiência física, eu creio que você conheça, trabalha na prefeitura do Recife.
0: É a mulher do bloco Me Segura Senão Eu Caio, minha amiga, rapaz, minha amiga Cibele.
2: Isso, exatamente. Pois é, então ela se candidatou, né, já ela, praticamente todas as eleições ela se candidata, ela é muito corajosa, muito raça, muito raçuda. Admiro muito essa mulher, entendeu? E incentivo a todas as pessoas com deficiência que, se têm vocação, se candidatem. é muito importante, Sávio. A Convenção dos Direitos da Pessoa com Deficiência, que foi aprovada em 2006, no dia 13 de dezembro, né, pela ONU em Nova York, ela tem um capítulo dedicado à participação política da pessoa com deficiência. E uma pena que 20 anos depois a justiça eleitoral nossa, do nosso país, tenha pisado na bola, pesado, como já foi dito aqui, né, de não levar em conta, de não falar, né, na importância da candidatura de pessoas com deficiência. Falou de outros segmentos e nos excluiu. Até pela justiça eleitoral, em determinadas situações, nós também somos excluídos. E isso, por mais paradoxal que possa parecer, é uma grande injustiça que se faz para com o nosso segmento, porque a convenção está aí, ela foi incorporada ao marco regulatório interno brasileiro pelo decreto 6949, isso em 2009, né? E a justiça eleitoral não reconhece, não falou nesse nosso direito, não estimulou a candidatura de pessoas com deficiência. Realmente isso é muito triste. E é bom que se diga, Domingo Sávio, que o nosso CONAD, ele emitiu um parecer, ele se manifestou contrário a essa omissão da justiça eleitoral. Eu não sei, isso circulou em diversos grupos e chegou até a minha pessoa, o manifesto do CONAD repudiando essa omissão por parte da justiça eleitoral, com o qual eu assino embaixo também.
0: O CONAD que ele fala é o Conselho Nacional de Direito da Pessoa com Deficiência, viu? Para você não pensar que é uma marca de isso. Carro, né? CONAD. Ô Santos,
2: tá certo.
0: Santos, amigo, o que é que falta? Vamos estimular, vamos participar, conhecer o direito do voto. Voto não é obrigação, é direito. E aí a gente está falando de uma maneira geral, logicamente, mas assim, o que é que falta, hein, Santos?
3: O que que falta? Não, até Domingos, a Cida, respondendo ali a Mara, é Cida aquela que foi eleita deputada estadual pela terceira vez ali no Paraíba?
0: A Cida Ramos, mulher que arromba a urna na Paraíba, é Cida Ramos. Ela foi convidada para estar conosco hoje, mas não pôde estar, assim também como eu convidei o nosso querido Antônio José, que foi secretário nacional de promoção dos direitos da pessoa com deficiência, ele não me respondeu. Convidei também o nosso presidente da ONCB, o Beto Pereira, ele também não me respondeu, mas a Cida, ela disse que não podia hoje. Ela é a terceira vez, inclusive quando ela foi eleita a primeira vez, o meu amigo Denis, me ajuda aqui, Denis Araújo, ele me chamou e disse, olha, tem uma candidata na Paraíba que tem pinta... ela tem deficiência, mas tem pinta de ser uma boa política, tá? É uma professora universitária e já está no terceiro mandato, né? Veja como é interessante. Santos.
3: Bom, isso. Então, respondendo, né, gente, a política, ela foi estrategicamente vem sendo desgastada, né? Isso, né? Ela vem sendo desgastada e quando tu desgasta a política... Para quem está fazendo isso, sabe que vai atingir a democracia, vai atingir, né, o instrumento que segura a democracia, que é a Constituição. Né? Mas, para nós, lideranças, sabe, nós temos que, né, entender o que segura esse mundo político. Né? No meu TCC, eu destaquei a diferença que existe entre o mundo social e o mundo político, né? Então, no mundo social, que é o mundo de onde nós viemos, da liderança das entidades, ser presidente, enfim, né? O mundo social, ele tem três pilares, né? E é assegurado pela inocência, pelo voluntarismo e pela solidariedade. O mundo social, o mundo das... De onde nós viemos, vamos dizer assim, né? Agora, o mundo político, quando tu entra no mundo político, e eu entrei, né, desde de 98 nesse mundo político, né? Eu saí do mundo social, eu comecei a enxergar a diferença que existia. Então, a inocência dá lugar para astúcia, o voluntarismo dá lugar ao profissionalismo e a solidariedade dá lugar aos interesses. Então, quando tu entra no mundo político, a tua formação ela tem que te orientar que tu vai ter que ser astuto, tu vai ter que ser profissional e tu vai ter que ser interesseiro. E eu acho que é isso que falta, sabe, para nossas lideranças que estão dentro desse mundo político, leia-se conselhos municipais, cargos de governo, enfim, né? Não é tapinha nas costas que vai garantir alguma coisa para nós, ou aquilo que o Muniz e outros diziam aí, né, que nós não podíamos ser chamados para trabalhar em governo para ser flor dentro de um vaso em cima de uma mesa. Só quando nós éramos chamados, era para ser mostrado, né, que a estrutura estava dando uma vaguinha, né, para uma pessoa com deficiência, mas a pessoa com deficiência não atuava, não era respeitada como cidadão, né? Mas então o ser humano ele tem que saber, como o de Muniz diz, sabe? Nós somos um agente político desde que nascemos. Sabe? Desde que nascemos, nós somos seres, né, políticos. Né? Então, nós só podemos... Só os únicos seres, né, nesse planeta que podem mudar o rumo da sua história somos nós, seres humanos. Então, vamos pegar aí... O elefante nasce elefante e morre elefante, fazendo a mesma coisa de elefante. Né? Um pé de laranja nasce pé de laranja e está ali produzindo laranja até o final e a laranja caindo, sendo apanhada. Agora, nós, seres humanos... Nós recebemos um dom, que é o de pensar e mudar o nosso rumo. Não ser elefante, não ser um pé de laranja. E é isso que, né, está faltando na minha leitura, sabe? Nós temos que sair desses espaços que nos promovem artistas, que nos promovem autoridades e que, né, acabam nos sufocando como cidadão, como seres humanos, como pessoas, né? Então, hoje a gente percebe aí, eu também, eu acho que todos nós aqui, nós sempre com o celular na mão. Ontem eu estava ali quase dormindo com o celular na mão, respondendo, né, o trabalho. Disse, pô, eu estou parecendo uma mariposa em roda de uma lâmpada de noite, sabe? Então, é muito ruim o momento que nós estamos vivendo hoje, né? Não é um momento coletivo, não é um momento que fortalece a unidade. É um momento que, sim, nos afasta da família, de amigos, de parceiros, de irmãos, de esposa, enfim, todo mundo, né? Porque a gente está sendo iludido aí por um espelho que, né, que nos joga horas e horas, né? Não é que não é bom, olha só, nós estamos aqui fazendo uma reunião, conversando coisas boas e aprendendo um com o outro, né? Mas é isso, gente, nós não podemos deixar de fazer a leitura, que a Bolsa Família e o benefício continuado, como chegou aí, gente, ele não é uma esmola, ele foi conquistado, né? O benefício continuado para as pessoas com deficiência, não sei se o Muniz vai lembrar disso, que eu e ele somos mais velhos aqui, que nós pautamos que o Estado brasileiro e a sociedade tinha responsável para com as pessoas com deficiência, porque na maioria das vezes a pessoa adquiria a deficiência pela fome, pelos acidentes de trabalho e de trânsito, pela falta de segurança no trabalho, pelos acidentes que ainda continuam acontecendo dentro das salas de parto, aí, os berçários, né? Onde nasce ainda muita criança com deficiência, inclusive crianças cegas, ainda nos dias de hoje. Então, o Estado e a sociedade não estão nos dando benefício. Eles estão nos pagando o que deixaram lá atrás a nos proporcionar. Muitas pessoas com deficiência acabaram, né, tendo essas deficiências, né, por esses fatores aí que eu botei na mesa, né?
0: Ô Mara, mas assim, Mara, ainda tem muita, por falta de informação, ou melhor, falta de informação não, que hoje é o momento que mais se tem informação é atualmente. Por falta de chegar essa informação, da família ser politizada, ser uma pessoa instruída, tem muito sofrimento de pessoas por aí. Tem pessoas que não sabem tomar banho, tem pessoas adultas que não vestem a sua própria roupa, pessoas com deficiência. A gente pensa que a realidade é dessa mesa, desse seminário que nós estamos fazendo agora pelo rádio, com essas estrelas como você, Santos e Muniz e os ouvintes que estão nos ouvindo agora, a gente pensa que a realidade do Brasil, das pessoas com deficiência, somos nós, essa bancada que está aqui, com o Santos, com tantos quilômetros rodados e tanta produção, o Muniz com tantos quilômetros rodados, você aí produzindo e apresentando um jornal diariamente, mas a realidade é outra, Mara?
1: É, Domingos, como eu falei agora há pouco, é uma desigualdade muito grande no segmento ainda, com questão de autonomia, né? Com questão de como você falou mesmo, existem pessoas realmente que desconhecem de tudo, né? Até do que ele é capaz, da desenvoltura que ele pode ter, porque a família não deixa, porque a sociedade exclui. E isso é gritante ainda, principalmente na ponta, onde as políticas públicas não chegam ainda, né? A gente anda pelos sertões, a gente acompanha assim, situações que a gente fica sem saber o que fazer. O que, que a gente pode fazer diante disso? Diante dessas situações que ainda estamos acontecendo em 2026 e as legislações que nós temos, os direitos que nós temos na Lei Brasileira de Inclusão, né? Do tanto que é rica e que tanto que ainda falta, né? E que as pessoas devem estarem atentas. Eu costumo dizer que, assim, hoje se fala muito que, mas não tem informação sobre o segmento, eu não sei nada. Eu diria que hoje é obrigação saber. Porque está aí, está na palma da mão de todo mundo. Hoje quase todo mundo tem um celular na mão para se informar, para saber como que é, para todas essas questões, para que hoje a gente não esteja falando aqui hoje disso, né? De que ainda falta muito. Então, esse o objetivo que eu estou no jornal diariamente trazendo isso. Quando há alguma coisa que falta em algum jornal que não veio em dados, eu estou lá cobrando. É o meu dever de estar ali uma mulher comunicadora, uma mulher com deficiência, comunicadora ali, cobrar, fazer meu papel. E eu acho que é o papel de todos nós e de quem sabe transferir esse conhecimento. Enquanto há tempo, e já era desde há muito tempo acontecer, mas nós estamos num momento delicado e é um momento da gente se intensificar cada vez mais essas informações e combater a desinformação.
0: Ô professor Muniz, o desenvolvimento tirou o humanismo, foi o lado humano, porque vocês iam para Brasília de ônibus, eu imagino um usuário de cadeira de rodas, com a cadeira de rodas da época, né? Sem nenhuma mecânica, viajar de ônibus daqui para vários estados do Brasil. Está faltando mais um pouco de humano para a gente casar com essa tecnologia, esse desenvolvimento e as leis? Cadê o Muniz? Saiu? Caiu? Caiu, Muniz?
2: Não caiu. Tá, é porque faltando, eu desligo o microfone.
0: Está faltando mais gente humana nesse mundo?
2: Ô Sávio, não é bem essa questão da humanidade, né? Eu não sei, eu não diria desse jeito, mas também eu não teria palavras para dizer o que está acontecendo, sabe? O problema é que as tecnologias que facilitam tanto a nossa vida, às vezes ela também dificulta, como bem frisou aí o Santos, às vezes a tecnologia distancia pessoas, né? Algo que foi feito para aproximar, distancia. Vamos aqui sempre recordar o Santos Dumont, quando ele inventou o avião e quando ele viu que o avião não servia aos propósitos para os quais ele inventou, ou seja, propósitos de paz, de humanidade, e ele ficou muito triste, e consta que parece que ele chegou até a se suicidar por conta disso, né? Salvo engano meu. Mas então, o problema é esse, é que as tecnologias, elas ajudam muito. O problema é que nós, seres humanos, sabe, é que não sabemos utilizar a tecnologia com moderação. Não tem aquela propaganda, beba com moderação das bebidas? O problema nosso é que nós, e aí todo mundo, de um modo geral, nós não sabemos utilizar a tecnologia com moderação, e aí dá no que dá. Né? Algumas pessoas viram estrelas, influencers, né? Por aí afora, outras pessoas se distanciam e por aí vai. Eu acho que é como minha mãe dizia, Sávio, nem tanto ao mar, nem tanto à terra. Eu penso que se nós usássemos a tecnologia com consciência e com moderação, as coisas seriam muito, muito melhor, né, em nossas vidas, porque a tecnologia ela traz muito conhecimento, sabe? Eu divido a minha vida, né, em duas partes, antes da tecnologia e depois da tecnologia, mas eu não me considero escravo do celular, sabe? Eu não me considero, como eu tenho certeza que nessa bancada aqui ninguém se considera escravo do celular, mas tem muita gente nessa condição, isso é muito ruim.
0: Eu já fui, viu? Teve um momentinho que eu estava bem escravo, mas agora estou bem reflexivo com relação a isso. Mas teve um momento que eu estava um pouquinho escravo, mas agora eu já redimensionei. Ô Estrela, lá do Rio Grande do Sul, Estrela, nós estamos chegando já ao final. Eu já queria deixar aqui para cada um de vocês, das três estrelas que abrilhantou o céu do Resgatando a Cidadania hoje, já queria deixar aqui, Sandes, para você falar um pouquinho sobre essa parte aqui que a gente estava falando da questão das tecnologias, desse desenvolvimento, e também já deixar aqui um convite para você voltar, sempre que puder voltar, para a gente poder estar discutindo isso. Eu acho que está faltando também as valorizações dos espaços pequenos que existem, que eu me considero muito pequeno, mas assim, a gente precisa valorizar mais isso, e nós, enquanto líderes, e eu me incluo também nesse aspecto de liderança, precisamos instigar as pessoas, provocar as pessoas a usarem os espaços. Estrela do Rio Grande do Sul, Sandes Fagundes, escritor, professor, sociólogo, como é que a gente consegue trazer mais para perto as pessoas que a gente está se distanciando tanto? E já deixo aqui para você fazer suas considerações por hoje.
3: Estrela, não, Estrela, até posso concordar em cima de um projeto, né? Mas um projeto partidário.
0: Todos nós somos uma estrela do céu do nosso Senhor Jesus Cristo. Nós somos estrela de nosso Senhor Jesus Cristo.
2: Muito bom, Sérgio, muito bom.
3: Eu estou mais para mariposa agora querendo ser borboleta, né?
2: Eu também, eu digo a mesma coisa.
3: Mas assim, gente, o que é importante, né, para a nossa juventude aí, né? Para continuar aí esse trabalho, né, de raiz que nós recebemos lá atrás, o Muniz e eu, né, e vocês também. De 8 anos para cá, gente, 8 anos para cá, nós tivemos um assalto dentro do Congresso Nacional que engoliu o orçamento do governo. Então, através das emendas aí individuais, né, as impositivas, tais impositivas, não falando as emendas de bancada, nem as extras, nem as PICs, né? Esse recurso saiu dos programas. Então, é uma das dificuldades que nós, pessoas com deficiência, temos de implementar políticas públicas, porque não existe programas de governo, porque ficou na mão, o orçamento ficou na mão, né, do Congresso Nacional. Para vocês terem uma ideia, um senador, tá, são 81 senadores, tá? Na emenda impositiva, eles estão recebendo 100 milhões de reais por ano, cada, né? E deputados federais em torno de 50, 60 milhões cada, são 503. Só aí, eu fiz um cálculo aqui para fazer essa fala, só os senadores são quase 9 bilhões de reais que foram tirados do governo, aonde o governo aplicava em programas. E esses programas eram coordenados pelos conselhos nacionais, né? Não só da pessoa com deficiência, mas os outros também. E hoje esses ministérios estão esvaziados de recursos, e por isso que não tem programa para apresentar para a sociedade, né? E para a sociedade buscar através de projetos. Então, temos que muito trabalho aí pela frente, né? Tomara que dê tudo certo, né? Que a democracia sobreviva, e que a gente ali na frente acabe com essas emendas impositivas, emenda de PIX, emenda de extra, emenda escondida, enfim, né? Porque isso aí não é papel do Congresso. O papel do Congresso é legislar e o papel do governo é governar e ter recursos para botar programas para a sociedade ter lá na ponta, né? Através de projetos, através de seriedades, através de fiscalização dos conselhos. Então, quero agradecer e parabenizar, ministro, o teu trabalho, Formiguinho, da Mara, do Muniz, né, que fez a diferença, faz a diferença e fará a diferença dentro desse momento social que nós estamos vivendo, né, no Brasil. Então, quero aqui parabenizar, conquistamos muito a Convenção Internacional, o Estatuto da Pessoa com Deficiência, as políticas públicas com acessibilidade universal, os conselhos como ferramenta, sabe? Então, nós temos muita coisa a comemorar, mas não podemos deixar que nós temos que pensar no futuro das nossas crianças aí, pensar também na prevenção, nós temos que pensar também no acolhimento das pessoas com deficiência que chegam, como os idosos, enfim. Tá? Então, fica aqui o meu registro para todos vocês, para todos que estão nos ouvindo. A Judite de Pernambuco nos ajudou muito também. Tu falaste na Lenice, né, Muniz, que também foi nossa parceira, né?
2: Foi, sim, grande parceira. Isso.
3: E aquele vereador, o mais velho do Brasil, que abriu as portas...
2: Liberato Costa Júnior. O velho Liba.
0: Está lá no céu.
3: Esse foi o primeiro, né, a primeira falecido, Câmara que abriu as portas para os debates do Estatuto da Pessoa com Deficiência, que foi um trabalho maravilhoso de todo mundo.
2: Isso,
3: né?
2: Isso.
3: Foi um trabalho muito, muito suado, mas muito gratificante. Não foi trabalho, né? Foi um prazer, né?
2: Foi um prazer, uma alegria.
3: Conhecer, né? Todo mundo se conheceu aí. Então, obrigado, Domingos, parabéns. Né? E viva o Brasil soberano, né? Viva a democracia, né? Proteção, né, de todas as religiões, e que a nossa Constituição esteja aí protegida aí por todos os nossos credos religiosos.
0: Um abraço, Santos Fagundes. Manda um beijo especial para o meu amigo Paulo Paim, que eu tive o privilégio de tomar um café com ele, é uma figura espetacular. Bom, da estrela lá do nosso querido Rio Grande do Sul, eu trago para a estrela cearense, lá em Crateús, minha querida Mara Lília. Mara, obrigado mais uma vez.
2: Essa é a estrela mesmo,
0: fique,
2: viu?
0: Fique na paz, porque o céu é feito de estrela. Ai de nós, se nós não tivéssemos o céu de Jesus
2: as
0: Cristo
2: estrelas
0: para a gente brilhar. Mara Lília.
2: Muito bem.
1: Senhor Domingos, me permita eu abrir aqui um parênteses e falar um pouco da tecnologia, ressaltar um pouco positivamente para mim, que me permitiu, a tecnologia me permitiu conhecer essas três pessoas, né, que está aqui falando comigo. Primeiro eu conheci Muniz, né, ele me conheceu há muito tempo, aquela menininha lá no Papo Vox, lá em 2008.
2: Oito.
1: Então, nos colaborou comigo e Cleucilene, duas jovenzinhas que não sabiam nada da vida, nada de política, não sabia nada, e ele nos instruiu.
2: Obrigado.
1: Um grupo, conhecemos o Domingos através de outras pessoas, fez com que eu conhecesse Santos, que contribuiu tanto comigo, né, na
0: inclusive, ô Mara, me permita, o Santos Fagundes foi seu cientista político quando você foi candidata a vereadora aí, né?
1: Foi, imagina aí que chique, eu a única pessoa que tinha uma orientadora, eu tinha sentido toda a minha campanha, e isso me fortaleceu muito. Então, assim, o Luiz e o Domingos eu conheço pessoalmente, o Santos ainda não, espero que um dia breve a gente possa se conhecer. E para mim é um motivo de muita alegria, porque hoje eu estou aqui, né, consegui me formar em serviço social, formação, jornalista, hoje eu sou cientista pública, especialização, também direitos humanos, tudo devo a essas pessoas que estão falando agora nesse momento, e outros contribuíram, meus familiares e todos, mas assim, para mim é uma alegria muito importante estar discutindo nesse momento sobre políticas públicas para as pessoas com deficiência, segmento, e eu sou uma prova de Realmente isso é uma construção e valeu a pena, e eu estou aqui conversando com vocês todos. Então, é isso que eu faço em contribuição para que mais pessoas tenham esse mesmo acesso que eu tive e que eu tenho.
0: Depois de uma rasgação de seda dessa, eu nem preciso almoçar, só vou passar para a minha estrela pernambucana, Universal, porque ele nasceu na Paraíba, vive em Pernambuco, mas é do Brasil, do segmento das pessoas com deficiência, uma pessoa que eu tenho um respeito muito grande, discordo de muita coisa dele, ele também de mim, mas discordamos do campo das ideias, nunca da mão no pé do toitiço. Esse realmente, eu me honro muito de conhecê-lo lá nos anos 80 e até hoje poder contribuir em pleno sábado, na hora do almoço, aqui com esse debate maravilhoso. Estrela Antônio Muniz, muito obrigado mais uma vez. Está com você a bola.
2: Obrigado, Sávio. Você também é estrela, rapaz. Você faz muita coisa. Você, né, nessa sua luta, você, enquanto comunicador, tem dado ao longo de todo esse tempo uma contribuição ímpar ao segmento. Eu acho que cada um dando a sua parcela de contribuição, esse nosso segmento avança, né? Então, a você também a minha homenagem. Mas eu queria dizer a vocês, primeiro, da alegria de estar com vocês, especialmente de estar aqui na sua companhia, Sávio, da Mara e dos Santos, né? E pessoas com que me ensinam tanto. Vocês não imaginam o quanto eu aprendi, o quanto eu aprendo quando eu tenho esse tipo de conversa com pessoas como vocês, tá? Agradecer aí aos ouvintes, né, a paciência de nos escutar, e espero que um pouco do que a gente falou possa estar caindo na mente de cada pessoa. E aqui um aviso aos jovens, aos adultos e às pessoas idosas. Eu já tenho 72 anos, mas eu votei no primeiro turno e vou votar no segundo turno, e quero incentivar a todas as pessoas que estão ouvindo nesse momento o programa Resgatando a Cidadania pelo Brasil, dia 25, vá votar. Forte abraço e muito obrigado, meu amigo.
0: Obrigado, Santos Fagundes, Antônio Muniz e Mara Lilia, em nome de Adiel Alves, aqui na técnica de som, a nossa gerente Marise Rodrigues, toda a equipe do Grupo EQM, a Força do Trabalho, em nome do Resgatando a Cidadania, a gente agradece a vocês dizendo: o resgate da cidadania acontecerá de fato quando as necessidades de muitos sobrepujarem as necessidades de alguns. Está na contracapa do meu livro, este pensamento, que eu trago ele desde que eu estou no rádio, e não me canso de dizer, as necessidades de muitos sobrepujar a necessidade de alguns, porque é isso que está faltando. Eu me despeço por hoje, reafirmando o compromisso de, com essas estrelas que estamos aqui e outras que poderão vir, voltar no próximo sábado, a partir do meio-dia 10, depois do Senhor Todo-Poderoso Guia Eleitoral, com mais um Resgatando a Cidadania. Bom final de semana, divirta-se com moderação. Boa tarde.
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4: Hora certa. 14 horas e 16 minutos.

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7: Hora certa. 14 horas e 28 minutos.
8: 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Canta o samba aí, meu compadre.
9: É isso aí, meu irmão.

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9: Hora certa. 14 horas e 41 minutos.

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5: Hora certa. 14 horas e 52 minutos.
6: Aí, meu compadre, descola uma de samba aí pra mim, meu compadre.
7: Vê lá, meu compadre.

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5: Horas e 6 minutos.

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6: Horas e 20 minutos.

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7: Hora certa. 15 horas e 36 minutos.

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12: Hora certa. 15 horas e 48 minutos.

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6: Hora certa. 16 horas em ponto.

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0: 16h05.
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6: Horas e 18 minutos.
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5: Hora certa. 16 horas e 32 minutos.
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6: Hora certa. 16 horas e 50 minutos.
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3: Hora certa. 17 horas e 2 minutos.
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7: Sete horas e 13 minutos.
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5: Hora certa.
6: 17 horas e 27 minutos.
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4: Hora certa. 17 horas e 44 minutos.
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7: Hora certa. 17 horas e 59 minutos.
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1: Hora certa. 18 horas e 4 minutos.

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3: Hora certa. 18 horas e 18 minutos.

0: A Agência Nacional do Petróleo arrecadou R$ 3,5 bilhões de reais em bônus de assinatura em dois leilões realizados nesta quarta-feira no Rio de Janeiro de blocos de exploração de petróleo e gás natural. A concessão teve a maior arrecadação desde o início da oferta permanente e a partilha foi o ciclo com mais blocos arrematados desde então. Na concessão, foram arrematados 49 blocos exploratórios de 308 disponíveis, com bônus de R$ 3 bilhões de reais e investimento mínimo previsto de R$ 1,580 bilhões de reais só na fase de exploração. Também foram vendidas 3 áreas com acumulações marginais. Das 46 empresas aptas, 9 venceram. A Petrobras levou 19 blocos, o equivalente a 99,7% do bônus, 12 sozinha na bacia de Campos por quase R$ 3 bilhões de reais e 7 na bacia do Ceará em consórcio com a Qatar Energy. A Águila arrematou 12 blocos, a Eneva 6, a Origem Energia 4 e a Alvo Petro 3. Os demais foram para Petro Recôncavo, Petron e Tucano Serviços. 4 blocos de Campos concentram 92% do bônus, com ágios acima de 17.000%. Nas bacias terrestres, os valores foram bem menores. Na Potiguar, no Recôncavo, no Parnaíba e em Tucano Sul, quase todos os blocos saíram por menos de R$ 1 milhão de reais. Apenas 10 blocos tiveram disputa. Na partilha, foram arrematados 7 dos 13 blocos ofertados, todos no pré-sal, 3 na bacia de Campos e 4 na bacia de Santos. Os vencedores foram Prio, Petrobras, Kinook com a Sinopec e Equinor, esta última sozinha e em consórcio com a Galp. Os bônus fixos somaram R$ 530 milhões de reais e a área sobre partilha cresce 58%. Na concessão, vence quem oferece o maior bônus e o maior programa exploratório mínimo. Já na partilha, o bônus é fixo e vence quem oferecer o maior percentual de óleo excedente à União. Os vencedores de ambos os ciclos precisam agora apresentar a documentação exigida e efetuar o pagamento do bônus de assinatura para só então serem assinados os contratos e dar início às pesquisas e exploração. Reportagem Álvaro Couto.
1: Hora certa. 18 horas e 24 minutos.

poder. 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
5: A Receita Federal começou a enviar notificações para quase 499 mil contribuintes em todo o país que estão com a declaração de imposto de renda retida na malha fina. As cartas fazem parte do projeto Cartas 2026 e serão postadas em lotes semanais até o dia 20 de outubro. A intenção do órgão é orientar os contribuintes a corrigirem os dados antes de receberem intimações ou notificações oficiais, o que evita a cobrança de multas e o atraso na restituição. Para saber se há pendências, é preciso acessar o serviço Meu Imposto de Renda no site da Receita Federal ou pelo aplicativo no celular. Para o acesso, é necessária uma conta Gov de nível prata ou ouro. Se o sistema indicar o status com pendência, o contribuinte pode verificar o motivo da retenção e enviar uma declaração retificadora pela própria internet, sem precisar ir a uma unidade da Receita. Entre os erros mais comuns apontados pelo órgão estão a falta de declaração de rendimentos de dependentes, divergências em despesas médicas e a inclusão incorreta de planos de previdência como vida gerador de benefício livre no campo de deduções. As informações são da Receita Federal. Reportagem Viviane Bessa.
6: Hora certa. 18 horas e 40 minutos.

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8: O sábado será de tempo firme e quente em grande parte do Nordeste. A possibilidade de chuva fica concentrada principalmente na faixa litorânea e no norte do Maranhão. No interior, o tempo permanece mais seco, com poucas nuvens e baixa umidade durante a tarde. O aviso amarelo para baixa umidade continua em áreas do Maranhão, Piauí, Ceará, Rio Grande do Norte, Paraíba, Pernambuco, Alagoas e Bahia. Teresina terá máxima de 39 graus, São Luís e Salvador chegam a 33 graus e Fortaleza a 32 graus, Maceió e Recife terão máxima de 30 graus. As informações são do Instituto Nacional de Meteorologia. Sofia Muniz, o tempo e a temperatura.
9: Hora certa. 18 horas e 57 minutos.

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5: O Ibovespa fechou esta sexta-feira, dia 9, em alta de 1,38%, aos 209.066 pontos. O principal índice da Bolsa Brasileira renovou o recorde de fechamento e acumulou valorização de 8,82% na semana. O resultado foi influenciado pelo cenário eleitoral e pelo acompanhamento dos indicadores econômicos do país. O mercado manteve o otimismo em relação ao cenário político, mesmo após a divulgação da inflação de setembro acima das expectativas. O IPCA, índice oficial da inflação brasileira, avançou 0,82% no mês, o maior resultado desde março deste ano. No cenário internacional, a redução das tensões envolvendo o Oriente Médio contribuiu para a queda dos preços do petróleo, aliviando as preocupações com a inflação mundial. Entre as ações, a MRV liderou os ganhos, com alta de 21,72%. O Magazine Luiza também se destacou, com valorização de 19,22%. Reportagem Sofia Muniz.
6: Hora certa. 19 horas e 10 minutos.

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5: A Polícia Rodoviária Federal realiza desde sexta-feira, 9 de outubro, a Operação Nossa Senhora Aparecida, com reforço na fiscalização das rodovias federais de todo o país. A ação tem atenção especial aos corredores rodoviários de São Paulo e do Pará por causa do aumento do fluxo de fiéis que se deslocam para o Santuário Nacional de Aparecida e para as celebrações do Círio de Nazaré. Na primeira quinzena de outubro, a BR-116, conhecida como Rodovia Presidente Dutra, registra um aumento no fluxo de peregrinos em direção à Basílica de Aparecida, no interior paulista. A presença de pedestres, ciclistas, motociclistas e veículos exige atenção redobrada dos usuários da via, especialmente nos trechos utilizados pelos romeiros. As equipes atuam na fiscalização de trânsito, no monitoramento das rodovias, na prevenção de acidentes, no combate à criminalidade e na orientação dos usuários. No Pará, o foco é o Círio de Nazaré. A procissão principal, realizada no segundo domingo de outubro, reúne mais de 2 milhões de pessoas. A PRF recomenda que os peregrinos que seguem a pé para Aparecida ou Belém adotem medidas preventivas durante o percurso, como seguir as indicações da sinalização e nunca caminhar sobre a faixa de rolamento, usar roupas claras e coletes refletivos, manter-se em fila indiana ao caminhar em grupo, caminhar no sentido contrário ao fluxo de veículos e evitar caminhar à noite, especialmente com chuva. Quem optar por fazer a peregrinação de bicicleta também deve adotar cuidados para reduzir o risco de acidentes. A recomendação é utilizar capacete e equipamentos de proteção, roupas claras e acessórios refletivos, verificar as condições da bicicleta, especialmente freios, pneus e sistemas de iluminação, manter luzes dianteiras e traseiras em funcionamento, circular no mesmo sentido dos veículos e manter-se próximo ao bordo da

0: pista, sem invadir a faixa de rolamento. Aos motoristas, a recomendação é redobrar a atenção nos trechos com presença de pedestres e ciclistas, respeitar os limites de velocidade e a sinalização, não utilizar o celular ao volante e nunca dirigir após consumir bebidas alcoólicas. Em caso de emergência nas rodovias federais, a orientação é acionar a PRF pelo telefone 191. Reportagem Paloma Custódio.
1: Hora certa. 19 horas e 32 minutos.

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9: O sábado continua com tempo instável em parte do sudeste. São Paulo, o sul de Minas Gerais e o Rio de Janeiro terão pancadas de chuva e trovoadas isoladas e permanecem sob aviso amarelo para tempestades. Também há possibilidade de chuva isolada no Triângulo Mineiro, sudeste de Minas e em áreas do Espírito Santo. Belo Horizonte, porém, terá tempo firme e quente, com máxima de 34 graus. São Paulo terá temperaturas mais amenas por causa da chuva, com máxima de 27 graus. Rio de Janeiro chega a 33 graus e Vitória também é 33 graus. As informações são do Instituto Nacional de Meteorologia. Sofia Muniz, o tempo e a temperatura.
10: Hora certa. 19 horas e 47 minutos.

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9: O sábado será de muito calor na região norte, com temperaturas ainda mais altas em algumas áreas. A chuva continua concentrada, principalmente no oeste. Entre o sudoeste de Roraima, Amazonas e Rondônia, são esperadas pancadas de chuva e trovoadas isoladas. O aviso amarelo para tempestades continua vigente nessas áreas. No Tocantins, o tempo permanece ensolarado e quente, com o aviso amarelo para baixa umidade. Palmas chega a 38 graus. Boa Vista e Manaus alcançam 37 graus. No interior, o calor será ainda mais intenso, com possibilidade de temperaturas superiores a 40 graus em áreas do Amazonas, Pará, Rondônia e Tocantins. As informações são do Instituto Nacional de Meteorologia. Sofia Muniz, o tempo e a temperatura.
10: Hora certa. 20 horas e 1 minuto.

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10: Hora certa. 20 horas e 9 minutos.

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9: Horas e 52 minutos.